Eu escrevi essa música porque a maioria das pessoas tem mania de subestimar a inteligência alheia. Acha que o outro é burro. Tem uma coisa pra dizer pra todos vocês. Todos nós, seres humanos, temos algo a oferecer.